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2: Olá, tudo bem? Chegando para você mais um Gospel News com a minha apresentação, locutora Patrícia. E uma mulher surda emocionou muitas pessoas nas redes sociais após orar em Libras, língua brasileira de sinais, para agradecer a Deus pela compra do mês. No vídeo, após guardar os alimentos no armário da cozinha, a cristã fez uma oração em Libras, agradecendo o cuidado e o sustento de Deus para sua família. Em seguida, ela percebeu que o esposo estava ali gravando escondido e disse: "Você está me assistindo?" O vídeo do momento de fé e gratidão alcançou cerca de 9 milhões de visualizações e inspirou muitos usuários a serem gratos a Deus.
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0: Gospel Hits está especial. Daqui a pouquinho a gente volta com mais louvores.
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0: E essa foi a nossa última dessa sexta-feira aqui na programação número 1. Gospel Hits, tem um fim de semana abençoado.
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5: E o missionário brasileiro Marcos Antônio, conhecido como Palhaço Alegria, tem levado a esperança de Jesus a centenas de crianças em comunidades carentes de Moçambique, na África, por meio de ações evangelísticas e sociais. Morador de Itaboraí, no Rio de Janeiro, Marcos embarcou para a missão na África no final de maio deste ano e foi recebido com festa pelos africanos. A viagem coincidiu com as celebrações do Dia das Crianças de Moçambique. Segundo o missionário, os pequenos aguardavam com expectativa as programações promovidas pelo Ministério.
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2: Opa, uma ótima sexta-feira para você. Como é bom ter você aqui. Ligado, sintonizado no Adora Mix, muito obrigada pelo carinho e tá começando o melhor do louvor. Hoje, né, é sexta-feira, um ótimo final de semana, espero que você aproveite muito. Bora ouvir música? Música.

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0: Louvor e adoração é aqui no Adora Mix, que volta já.
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2: Tô de volta com Adora Mix, bora ouvir música.

0: saindo da programação, não sai daí não que eu volto já.
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mais alto, meu irmão. 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

0: tô encerrando nessa sexta-feira mais uma mega sequência de louvores. Como foi bom estar com você. O melhor da música tá sempre por aqui, né? E eu te espero segunda-feira pra gente aproveitar muito mais essas lindas canções. Eu te espero. Beijos da Thay. Bye, bye.
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3: Opa, tô chegando, gente, por aqui em mais um Gospel Retro. Sou eu, seu amigo Jorginho Amaral, a partir de agora aqui na sua rádio. Muita música gospel, aquelas pra gente matar a saudade e relembrar, né? Então vem comigo, é o Gospel Retro que tá começando!
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1: É o programa Gospel Retrô no ar, tocando só as melhores. Daqui a pouquinho a gente volta com muito mais.
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1: E uma cristã nigeriana testemunhou como sua família sobreviveu aos ataques do Boko Haram no nordeste da Nigéria e afirmou que, em meio à perseguição, sua única esperança era Deus. Eles vieram à noite e nós corremos para o mato. Eles não poupavam nenhum cristão. Se alguém fosse cristão, seria morto, relatou ela. Durante a fuga, ela e sua família permaneceram escondidos nas montanhas por uma semana, enquanto eram procurados pelos terroristas. Depositei minha confiança em Deus, meu marido e meus filhos, todos nós permanecemos firmes, testemunhou a cristã. Este foi o nosso Gospel News. Obrigada a você que acompanhou e até semana que vem com mais um.
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8: Já de volta é o programa Gospel Retro por aqui na sua rádio. Tem mais sucesso.
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1: Programa Gospel Retrô no ar, tocando só sucesso, hein, turminha? Fica ligado que daqui a pouco tem muito mais pra você.
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5: Já voltando sempre rapidão por aqui com as melhores músicas gospel pra você aqui na sua rádio preferida. E tem mais uma chegando, turma.
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1: Por aqui vou terminando, eu mesmo, seu amigo Jorginho Amaral, mais um Gospel Retrô, programa mais que abençoado, né, gente? Um grande abraço, um grande beijo e a gente fala no próximo. Valeu, tchau!

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4: Opa, e aí, tudo bem com você? Mais um finalzão de semana chegou, sexta-feira, muito prazer, Johnny Silva por aqui. Hoje, 19 de junho de 2026, que a graça de Jesus esteja sobre a sua vida. Tá começando por aqui mais um Worship Inbox, aquele programa que traz aquelas músicas maravilhosas, aquelas canções que marcaram época aí na sua vida, a época de conversão, época que marcou aí a sua vida de alguma forma. E você vai ouvir aqui na nossa programação, é o nosso Worship Inbox. Vamos começar muito bem com Tayane Segueto. Ah, que maravilha, né? Fique sempre junto com a gente. E muito obrigado pela sua sintonia e pela sua audiência. Tá começando mais um Worship Inbox.

nossa programação, trazendo para você só as melhores. Você ouvindo aí Thalita França e você curtiu também Ministério Além dos Cravos. Por aqui continua mais louvores para você nessa sexta-feira, finalzão de semana. Vem com a gente, porque Cristo vai continuar falando aí com você através dos louvores e das canções tocadas aqui no Worshiping Box. 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

0: recebe a nossa adoração, Pai amado.
1: Você ouvindo por aqui, Ministério Prostrado aos Teus Pés. Ó, vamos para um breve break comercial, mas já já eu volto trazendo mais louvores para você aqui na nossa programação.
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8: Opa, já estou de volta por aqui. Vamos aproveitar muito bem a nossa sexta-feira. Muito prazer, Johnny Silva. Pra gente é um privilégio enorme ter você aqui, sabendo que você tá aí no seu trabalho, tá na sua casa e sempre ligado aqui na nossa rádio. Vamos juntos? Continua por aqui mais um pouquinho, mais meia hora de mais músicas, de mais louvores aqui no nosso Worship Inbox.

Esse é o nosso momento de intimidade com Deus, né? Muitos louvores maravilhosos passando por aqui no nosso Worship Inbox. Com esse louvor aí, fará outra vez. Louvor lindíssimo passando por aqui. Aproveita aí para você compartilhar o nosso aplicativo com mais famílias, com mais pessoas, para que Deus venha trabalhar aí na vida dessas pessoas também através dos louvores. Por aqui continua, chegando aqui Ministério com Cristo, aqui no nosso Worship Inbox.

0: Você ouvindo Central 3 com Bia Morandini, eterno, aqui no nosso Worship Inbox nesta sexta-feira. Quero agradecer pela sua sintonia, pela sua audiência. Estamos ficando por aqui, mas voltaremos aí na edição especial de finalzão de semana. Desde já, que Deus continue abençoando aí a sua vida, tá bom? Não saia da sintonia porque tá chegando uma super atração aqui na nossa rádio. Até a nossa edição especial aí de finalzão de semana. Que Deus abençoe. Tchau, tchau.
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0: Amém, queridos, louvado seja Deus. Eu cumprimento aí toda a igreja santa com a paz gloriosa do nosso Jesus de Nazaré. Louvado seja o Senhor Jesus, Ele que vive e reina para todo sempre, né? A partir de agora, o programa Templo do Senhor Jesus Cristo na face da terra. Comigo, a apresentação desse humilde vaso, né? Pastor Sebastião Nunes, e fazendo companhia pela Rede Continental de Comunicação aí em todos os estados do Brasil, inclusive no exterior, né? Como é que você está, meu irmão? Como que tem sido a tua jornada aqui na Terra? Você que está me acompanhando pelo Rádio FM, AM, pela Web Rádio Online e também TV Online pelo Quai também, né? Que Deus abençoe a sua vida aonde você estiver. Ontem recebi muitas mensagens durante todo o dia de muitas pessoas ouvindo aí o programa, muitas vidas ouvindo a programação. Eu disse nos programas anteriores, né, que muitas pessoas iriam ter sonhos nesse período, né, iriam estar sonhando, iriam estar, quando se aliança a algo, inicia um propósito a Deus, as coisas começam a acontecer. É uma batalha, minha irmã, é uma batalha, meu irmão, espiritual, que você entra, viu? E eu, como pastor de propósito de Monte a Deus, né, estou aí para te ajudar, a te orientar, a orar por você, né? Tá sonhando com algo? Pode mandar para cá, que eu vou falar para você. O dom é de Deus, tá? Não é meu, tá? Tem muitos pregadores que dizem, eu tenho um dom, Deus me deu, não deu nada, tá? Está pela graça, até porque a glória dele não divide com ninguém. Pastor é para servir, não ser servido, tá? Tem uma grande diferença, e eu sou de Monte de Propósito. Você que me acompanha todos esses anos, sabe, tem visto o que o Senhor tem falado através deste vaso, né? Tudo é para a glória do Senhor Jesus, porque Deus não divide a sua glória com ninguém, né? Você pode participar, pode mandar sua mensagem, você que está ouvindo aí pela FM, pela AM, pela internet, TV web, pode participar, o telefone da Rede de Continental de Rádio está aberto aí para você participar, né? Mandar a sua mensagem. Estou dentro de um propósito aí de 7 dias em pró de muitas vidas, né? Muitas vidas serão alcançadas através desse propósito, né? Qual é a área que você precisa de oração? Qual é a área que você precisa aí, né? Que eu desça em pró da tua vida, viu? Manda sua mensagem para cá, fique à vontade para participar, porque já está liberado o telefone da programação, né? Você que quer me acompanhar em vídeo aí, tá? Estou ao vivo, como vive o nosso Deus, você pode acessar aí continentalnetwork.live também, em algum, esse é um dos sites, né? Estamos também pela rádio minasgospel.online, viu? Rádio minasgospel.online, chegando em Minas Gerais, também ali na cidade de Contagem, Minas Gerais, aos mineiros aí. Estou ao vivo também em vídeo, viu? Para você que quer ver em vídeo aí, né? Tem sua TV, ou quer assistir pelo telefone também, tá bom? Na hora da oração, eu vou pedir para você 7 litros de água separado aí para você orar. Você que está sofrendo enfermidade, está passando muita dor de cabeça, as coisas estão amarradas aí na tua vida, eu tenho mais de 15 anos de experiência no mundo espiritual, viu? Eu vou orar por você, eu vou apresentar a tua vida a Deus, tá? Talvez você não está conseguindo orar, está orando deitada, está orando deitado aí, meu irmão, você que está me ouvindo pela FM, você que está me ouvindo aí em qualquer sinal, aonde essa voz estiver chegando aí, viu, filhinha? Jesus tem um propósito único para você ter parado para ouvir esse programa aqui, tá? Fique tranquila, eu vou te ajudar, eu vou orar por você descer em seu favor, vou ao monte, vou fazer propósito por tua vida. Não está conseguindo orar? Está orando deitada? Viu? Está orando deitado? Hã? Participa! Manda sua mensagem aí via WhatsApp, através do número que eu vou passar aqui, tá bom? Para você interagir, para você pedir aí a sua oração, o seu pedido de propósito, né? Fica à vontade, viu? O telefone já está liberado para você participar, né? Eu quero agradecer também a imensa audiência do programa, líder de audiência nessa hora, né? A rede de rádio está de parabéns aí com a qualidade 100% em ACC mais, né? SSL, trazendo para você uma qualidade diferenciada aí no seu telefone, viu? Sem falha, sem erro, sem disse-me-disse. Aqui é para Jesus, tudo é para Ele e para Ele são todas as coisas, né? Ó, eu quero dizer para você que está dentro desse propósito comigo, desses 7 dias aí, falando com o Pai, separado 7 dias direto, viu? 7 dias seguidos, eu tenho apresentado a vida de uma mulher. E essa mulher que me ouve agora, presta atenção, filhinha, presta atenção, ó. Certa vez, é com você, tá? Certa vez, tá? O Senhor me trazia uma mulher, tá? Eu tenho apresentado muitas mulheres a Deus, tenho falado com o Pai em relação à vida sentimental, viu? A vida amorosa, ao trabalho, tá? Eu tenho apresentado, eu sempre sou muito cauteloso ao falar, viu, aqui, porque eu só passo aquilo que o Senhor me traz. E ali o Senhor me trazia uma mulher, tá? Que ela teve um adultério aí no seu casamento. Filhinha, presta atenção. Presta atenção que você vai entender. Você vai entender aí o que eu tô dizendo, né? Mas antes, você que quer me ouvir pelo Quai, é só pesquisar aí no Quai aí, Continental Network Live, tá? É o nome aí do portal, tá bom? Aí no qual, não estamos em vídeo, né? Porque Deus quer que eu faça só em áudio lá, mas poderia estar em vídeo também no Quai, né? Mas vou botar só em áudio, né? Mais de 3 mil seguidores lá do canal Continental, né? Recente criado, então é muita gente também que acompanha por lá. Mas olha, eu quero dizer pra você, viu? Você que tá aí, que aconteceu isso na sua vida, tá? Eu tenho uma mensagem importante, né? Do trono de Deus para a tua vida hoje, viu, mulher? Fique atenta aí nesse programa, viu? Porque Deus vai falar o teu coração em nome de Jesus, né, pastor? Qual o telefone aí para participação, né? Qual o telefone, pastor? Aí para, louvado seja Deus, para você pedir a sua oração, né? Para deixar aí o pedido de oração, de propósito a Deus. Qual é a causa? É enfermidade? É pensamentos passados, né? É algo que você não consegue esquecer, se libertar. Você sabia, meu irmão, minha irmã, que um demônio tem 7 a seu comando? Pastor, não sabia. Pois é, um tem 7 a seu comando, viu? Um só manda em 7. E cada um dos 7, mais 7, viu? E por isso aí são bem organizados. Sabe o diabo que tu tá desejando, o que tu quer. Ele sabe o que tu vê, tá? Ele não tem o poder de sondar o teu pensamento, tampouco o coração, como Deus disse ali para Jeremias, né? Que eu, Senhor, o único Senhor, sonda a mente, esquadrilha o coração e retribuo para cada um conforme o seu proceder, né? O diabo não tem esse poder, mas ele vê e observa o que tu faz, viu? Teus passos, o que tu tem falado, para onde você tem andado, tudo isso é bastante observado, viu? Porque ontem a irmã disse assim, pastor, o meu marido está desviado. Eu disse, não diga desviado. Desviado é o diabo, que não tem como voltar, viu? Mas nós temos. Nós temos. E é no tempo de Deus. Aqui eu já contei testemunho aqui de pessoas, né? Que Deus fez me conhecer. E eu auxiliando como pastor para servir essa vida. E ali, né, depois de 19 anos, a mulher na luta, num casamento que era só cachaça, o homem não tinha temor a Deus, né? Foi necessário estreitar, viu? E no auge, bem no auge dele, que ele estava ali comprando imóveis, estava no maior patamar da vida, aconteceu ali um estreito. Deus permite, né? Presta atenção, às vezes você está orando por alguém, está apresentando alguém aí, filhinha, tem colocado aí a sua vida à exposição, né? Olha, eu mesmo tendo pouca força, pastor, eu não tô negando, não tenho negado o nome de Jesus, né? Então você que está aí, né? Muitas vezes pensando, ah, eu tenho orado, eu tenho profetizado, eu tenho falado ao coração, falado a Deus, ao coração do Senhor, falando a respeito, né, da, do meu parente, do meu marido, do primo, né, dos parentes que moram aqui em casa, o vizinho que perturba, a inveja danada. Eu tenho falado desse povo, nada tem acontecido. Você que acha que não está acontecendo nada, né? Você que acha que Deus se esquece daquilo que é apresentado a Ele. Ó, o tempo de Deus não é o nosso, tá? Só confia. Só confia e apresenta a Deus, tá? Só confia. Uma vez eu estava... Eu tinha montado ali um pedacinho de... Peguei, criei uma lojinha pequenininha e tinha colocado ali algumas coisas lá. Aí chegou uma pessoa para colocar do lado da minha, bem do lado. Bem do lado da minha, colocou outro ali. Começou ali uma perseguição ali naquela lojinha que eu tinha colocado, né? Eu disse para Deus: Deus, liberta a vida desse homem, tá? Falei com o pai, eu apresento ele na sua mão, tira a venda dos olhos. E disse: então pese eu e ele, para ver quem está melhor com o senhor, se eu tiver errado, o senhor cobra de mim. Caso contrário, o senhor pese eu e ele, né? Fiz prova de Deus ali. Você sabe o que, que o senhor fez? Irmãos, uma luta tão grande. A primeira coisa, o senhor me revelava ali, que eu chegava na porta da loja, estava sem nada dentro. Na visão de muitos, foi embora, mudou. Não, meu irmão, viu? Deus falava assim, ó, vai vir o ladrão salteador, vai levar tudo aí dessa loja dele aí. É só o primeiro aviso, né? Presta atenção, você que está ouvindo aí o rádio, você que está ouvindo a programação aí, ó. E ali aconteceu dois dias depois, dessa maneira. Você acha que ele parou? Não. Aí que ele insistiu, aí que ele foi fazendo, né? Aí mudou um pessoal do lado dele, pois ali começou um grande tumulto, ao ponto dele teve que sair de lá. Ou seja, ele mesmo se bananou com outras pessoas por lá e não precisou o servo do Senhor entrar em atrito, ou discutir, ou amaldiçoar, não. Só falei com o pai, porque é o pai que é o dono da justiça, viu? Quem te guarda é o general de guerra, viu, minha irmã? É ele que tem te guardado, te fortalecido aí, tá? Então, se você está passando por luta, talvez se você está passando aí por necessidade, talvez você está passando aí por uma peleja grande na sua vida, não é porque Deus tem prazer nisso não, tá? Não é porque Deus tem prazer nisso não. Talvez essa batalha que você está enfrentando hoje, tá, vai ser de grande glória na tua vida amanhã. Então o tempo de Deus não é o nosso, é só confiar. Confia e fique atento ao despertar da palavra de Deus que ele vai agir, né? Mas tem gente... Deixa eu falar também para os que estão fazendo propósito comigo aí, viu? Presta atenção, tá? Mas antes, ó, você quando está fazendo propósito, faça você e Deus, tá? Não fique contando para as pessoas: ah, eu estou fazendo para Deus. Não faça como Jesus disse, que esses são hipócritas. Teu negócio é com o homem ou é com Deus? Teu negócio é com o homem ou é com Deus? Hã? Você que está ouvindo a programação aí. Teu negócio é com Deus? Se é com Deus, é tu e Deus. Ou tu acha que Deus não sabe da tua necessidade? Hã? Deus sabe das tuas vestes. Deus sabe o que tu deseja, o que tu faz, tá? O Senhor sabe. Então, teu negócio é com quem? Com o Pai. Teu negócio é com Deus. Hã? Às vezes as coisas não acontecem da maneira que você deseja por causa disso. Tem gente que vai vender um imóvel, ele conta para a vida, a família toda, né? Os vizinhos, todo mundo, diz que tem amiga e está fazendo isso. E o negócio está amarrado, viu? O negócio está amarrado por quê? Porque não sabe guardar as coisas para si. É tu e Deus, viu, filhinho? É tu e Deus. Tu e Deus, tá? Tem coisas aqui comigo que é eu e Deus. É eu que falo em prol de vidas aqui. É eu pedindo por vidas. Hã? Não tem esse negócio não. A única coisa que eu passo aqui é testemunha, pedir de oração, é propósito. Então você que está acompanhando aí, ó, presta atenção. Presta bastante atenção. Quando você se separar para fazer algo aí com você e Deus, tá? Faça você e Deus. Não fique falando aí para os quatro cantos da tua vida, até o que você está falando com Deus. Qual é a prioridade? É Deus ou o homem? Hã? Tem que fazer dessa maneira aí. Faça da maneira certa. Tá? Para o Senhor te abençoar. Tá bom? Em nome de Jesus. Olha, você pode participar. Pode mandar sua mensagem para cá. Eu vou orar por você já já. Eu vou apresentar aí a sua vida a Deus, né? Vou apresentar a sua vida a Deus. Então vou descer em pró. Tô indo pro monte daqui a pouco. Mais um segundo elo dos 7 dias. E eu vou clamar a Deus em prol da tua vida. Viu? Já já também eu vou falar da mulher que teve aí esse ato, viu? Ah, pastor, eu não tive esse encontro. Presta atenção. Eu não tive esse encontro com ninguém. Mas só em você olhou, desejou, mostrou, você errou, viu? Mas Deus tem a misericórdia na palma da sua mão, estendida aí para a tua vida, tá? Então, se é com você, manda sua mensagem para cá, eu vou orar. Eu vou apresentar a tua vida a Deus, vou te ensinar, viu? Você que não sabe fazer proposta ao Pai, você que está sem força para orar, está passando por muita luta aí, eu vou apresentar a tua vida a Deus, né? Você que está ouvindo aí pela FM, AM, Rádio Web, TV Web, né? Sites oficiais das emissoras aí, né? Tá me vendo também vídeo, né? Bom dia, pastor. É, sonhei que tinha um homem brigando comigo. Filhinha, manda seu áudio, manda o áudio para mim, viu? Manda aí o nome e o sobrenome. Porque é assim, minha irmã, deixa eu explicar para a senhora. Tem gente que acha que esse número aqui é o meu, que eu fico vendo o tempo todo aqui. Não, aqui é da rede, tá? Não é o meu particular. Mas se faz necessário que você se esforce, que você mande, está fazendo 7 dias, todo dia você fale comigo, tá? Por aqui que eu vou anotar, eu vou te falar aquilo que o Senhor me traz, tá bom? Sonhou com algo aí hoje? Passa para mim, eu vou falar para você. Sonhou com algo amanhã? Eu disse que muitas pessoas teriam sonhos aí também, vai ter, tá? Vai ter, porque é um processo. O mal ele não quer perder, irmão. O mal ele não quer perder. O maligno, ele quer ter o que você tem, viu? O corpo que você tem, os prazeres que você tem. Hã? O diabo, ele inveja até teu sorriso. Quando você está sorrindo, você é invejado, viu? Porque eles não têm, irmão. A Bíblia diz que o maligno, o espírito maligno, quando ele está fora do ser humano, ele fica em lugar árido e vazio, tá? Que lugar é esse, pastor? Pastor, que lugar é esse? O lugar aonde... Vamos fazer aqui uma analogia ao lugar de vazio. É o deserto do Saara, né? Imagina, sei lá, no deserto do Saara. No deserto mesmo do deserto. Fica assim. Mas, quando ele sai e fica só por um período. Presta atenção, viu? O mal fica só por um período. É por isso que muita gente fica naquela. Quando está caminhando para Deus, para Jesus, o mal vai embora. Quando se volta, né? Aí depois que dá uma escorregada, o negócio fica no efeito sofona, viu? Fica com a vida desse jeito. Só que tem uma diferença. Na volta, tem algo que vem junto, né? Se tinha 7, vem 70, viu? Tornou sair, tornou voltar os 70 vezes 70. Por isso que a legião acaba atingindo a vida de muitas pessoas, né? Conhece alguém assim? Conhece que está afastado aí? Manda o nome dessa pessoa para cá e o sobrenome, que eu vou apresentar a Deus, eu vou orar, viu? Pega aí 7 litros de água, deixa aí do lado. 7, você que está sofrendo enfermidade. Você que está sofrendo enfermidade. Em nome de Jesus. Manda aí a sua mensagem para cá, seu nome e sobrenome, a cidade de onde você está me ouvindo, né? Você vai derramar aí água sobre a sua ferida, viu? É muito peso espiritual, pastor. Aí, um outro dia disse ali para mim, ali do estado do Pará, pastor, é um peso da minha vida. É um peso, viu? Eu não consigo ter aquela leveza, aquela alegria. Eu não consigo ter, não. Parece que tem uma barreira, né? Parece que tem algo, uma barreira. Eu disse para ele, é um peso espiritual, né? Tem que ter cobertura espiritual, né? Quando eu apresento a tua vida a Deus, está apresentado, viu? O que o mal vai fazer? Hã? Vai tentar, vai. Não direto, né, com você, porque não vai ter brecha. Mas indiretamente vai, tá? Isso é normal, tá bom? Você que está sonhando com cobra rastejante aí, Você que tá sonhando com touro, tá sonhando com touro? Não é pra você jogar no jogo do bicho não, viu? É pra você mandar sua mensagem pra cá. Uma coisa não tem nada a ver com a outra, tá? Então você pode mandar pra cá, né? Tá sonhando aí, visitando uma família, casa cheia de criança, né? Ganhando muito dinheiro, né? Chegou em casa, o sofá tava esparramado de dinheiro, sonhou com isso? No sofá? Hã? Manda sua mensagem pra cá. O dom é de Deus para a glória do Senhor Jesus Cristo, viu? Eu vou te falar o significado, viu? Bom dia, pastor. Tô lhe vendo aqui em áudio. Tá me vendo em áudio, minha irmã, né? Tá acompanhando aí em vídeo também. Pastor, tô ligada na programação aqui em Manaus, né? Deus abençoe aos Manauara. Vamos ver se eu pronunciei certo aí, né? Aos manauaras aí, Manaus, né? Você que tá me acompanhando pelo Quai, você que tá me ouvindo pela FM, AM, né? Em todo o território nacional, estamos presentes em mais de 86 nações. Na Colômbia, na Venezuela, né? No Equador, Chile. Estamos também em Israel, né? Duas emissoras em Israel. Também estamos, louvado seja Deus, nos países árabes, também como no Catar, né? Estamos também no Catar, aos países árabes, tem muito brasileiro que mora no Catar também, né? Em nome de Jesus, estamos na capital. Deus abençoe a todos os brasileiros que acompanham a programação também nos Estados Unidos, né? Em Boston, né? Rádio Boston Gospel também, Los Angeles, pela Free Gospel. Estamos lá, viu? Louvado seja Deus, ó. Amém. Bom dia, pastor. Deus abençoe. Quero pedir oração por minha amiga Liliane Mendes do Espírito Santo. Liliane Mendes, né? Olha, minha irmã, esse nome tem algo aqui que o senhor me trouxe, viu? Tem muita inveja sobre a vida dessa irmã, viu, minha irmã? Tá? Tem muita inveja sobre a vida da tua amiga, tá bom, minha irmã? Uma inveja sobre a vida dela, tá? Em nome de Jesus. Tá bom? Se a senhora tiver o contato dela, tá? Pede ela para ouvir a programação, fazer esse propósito junto conosco nos 7 dias aí, tá? O senhor vai estar visitando ela. Tem muita inveja aí, viu? Ao redor dela tá cercada. É como se ela estivesse dentro de um globo, um pires grande, e a sua borda tá cercada de espinhos, viu, minha irmã? Isso representa ali, minha irmã, o cercado da inveja. A Bíblia diz que a inveja, ela chega a apodrecer aí até os ossos, né? Eita, pastor, mas eu não sou rico. Eu não tenho riqueza. Eu não sou milionário, milionária. E quem disse que para ser invejado precisa? Só em você ter um cabelo bonito, uma aparência, né? O seu andar, a forma que você vê, mesmo passando luta, você tá alegre aí, o diabo inveja e ainda levanta, que ele chama de minha égua, meu cavalo. É assim que o Satanás chama o ser humano quando é usado por ele, tá? Pastor, tem, o diabo usa as pessoas com certeza. Pode ter certeza disso. Aprende isso aqui, ó. Quando você é perseguido, alguém passa você para trás, quando você vê algo acontecendo de errado ali, o espírito que está naquela pessoa não é o de Deus, tá? Não é. Porque a Bíblia diz, presta atenção, vamos para a palavra de Deus. Diz assim, ó, que aquele que tem o Espírito de Deus, ele não fala do seu próximo e faz isso, porque não tem como ele falar dele mesmo, tá? Então é impossível. Você vê essa luta, né? É igual a libertação. O cara tá perdido, tá morando com o marido, é uma cachaça desgramada, né? Não tem temor. Enche o teu saco o tempo todo, né, mulher? Você que tá ouvindo aí, ó, tá faltando o quê? Libertação. Porque a pessoa liberta em si, ela não carrega isso, não carrega rancor, mágoa, não carrega nada disso, tampouco persegue quem tá ouvindo a palavra de Deus, né? Quem tá ouvindo. Ah, tem gente que diz, ah, pastor, mas como é que tudo é um começo, tá? Tudo é um começo, tá bom? É um começo. Você, minha irmã, você, varão, é um começo, é um caminhar, viu? Quando você vai subir uma escada, você vai do primeiro degrau pro décimo já? Não vai, tá? Você vai um por um, tá? Um por um. É igual eu tenho dito em muitas igrejas, tem isso aqui, ó. Em muitas igrejas tem assim, ó. As pessoas estão ali, louvado seja Deus, no momento da oração, os pastores, alguns, não todos, né? Mas alguns dizem, ora agora, vamos orar. E fica aquela igreja toda orando ali, aquela oração é geral, vamos dizer assim, né? Aí nessa oração você está lá, falando com o pai, levantando a mão, dizendo, visita a minha casa, minha família, visita o meu trabalho, a empresa, o marido, a esposa, filho, abre a porta, não sei o que mais lá. Essa oração, ela não tem eficácia, viu? Não tem, tá? Deus trabalha na certeza daquilo que você quer, tá? Jesus disse, o que tu queres que eu te faça? Hã? Você acha que Jesus não sabia o que a pessoa necessita? Hã? Ele disse assim, que eu torne a ver, né? Como é que Jesus faz uma pergunta sabendo o que a pessoa necessita? Hã? Na certeza daquilo que ele queria, tá? Na certeza daquilo que ele queria, tá bom? É simples, tem gente que fica aí, cada esquina fazendo seminário. O diabo manda você pegar esse seminário seu e limpar o rabo, tá? Não peça autoridade sobre o mal, não. Não busca a presença de Deus para a tua vida, não, viu? Fica aí, se enchendo de seminário, tá? Teologia. Fica pregando aí, ensinamento da teologia. É? Quem foi Davi? É? Que época foi? Hã? Nós estamos é pela graça, viu? Aprende essa. Hã? Tem gente que deixa de ir para a casa de Deus, irmão, para cuidar de um cachorro. É verdade, pastor. É a pura realidade. Tem gente que deixa de ir visitar a casa de Deus para cuidar de um cachorro, de um gato. É? Hã? E acha que tem a eternidade toda pela frente aqui na terra. Não conhece 5 minutos da vida. Não sabe 5 minutos o que pode acontecer. Não sabe. Aí fica se projetando. Vou fazer isso, aquilo. Por que que não pergunta? Deus, o que o Senhor tem comigo? Deus, o que o Senhor tem comigo? Me mostra. Me guia. O que que o Senhor tem comigo? Né? É desse jeito, irmão. Ó, o telefone tá liberado para você, viu? O telefone está liberado para você participar, mandar aí a sua mensagem para cá, viu? Em nome de Jesus, ó. Em nome de Jesus, irmã, a senhora da sua casa, se é com você, viu? Presta atenção, você que está me ouvindo aí, ouvindo. Se é com você, a sua casa tem umas cortinas brancas na sala, viu? Presta atenção. Presta atenção. É a sua casa. A senhora botou algumas cortinas brancas aí na janela, viu? Quem passa aí consegue olhar a sua casa e ver essas cortinas? Hein, minha irmã? Hein, varão? O senhor me traz uma casa que tem essas cortinas aí. Mas, pastor, por que que o senhor mostra cortina? Ó, presta atenção. Já por duas vezes, presta atenção. Já por duas vezes passou um homem aí. O senhor me traz, passou esse homem por duas vezes, observando essa casa, viu? Ó, a Bíblia diz que nada acontece aos seus servos e profetas antes que o senhor não avise. É na casa da senhora ou do senhor? Ah, você que está ouvindo. Deus está dando livramento aí, tira essas cortinas daí, viu? Tira essas cortinas daí. Coloque outra, de outra cor, tá? Em nome de Jesus, que a pessoa acha que tem só uma mulher dentro da casa, viu? O senhor me traz um homem, viu? De aparência morena, que passou por duas vezes aí na porta da sua casa, tá? E observando e viu a mesma cortina, tá? E por trás dele tem uma legião do mal, tá? E Deus é Deus de livramento e livra você tanto de algo pior como de uma enfermidade. Então você que está me ouvindo, presta atenção. Se é com você, mude aí as cortinas, porque quando passar mais uma vez, vai ver que você mudou e tem gente, tá, minha irmã? Deus está te dando livramento aí, ó, viu? É com você, manda sua mensagem para cá, viu? Essa água que você está apresentando junto comigo a Deus, tá? essa água aí você vai derramar aí no portão da sua casa, viu? Você pode derramar aí, viu? Eu disse aqui, a irmã ali no estado do Pará, que estava ouvindo vozes, eu disse, ó, sua casa no corredor da senhora, você está ouvindo voz aí? Tá? Joga essa água aí, você nunca mais ouviu voz nenhuma, tá? O mal, ele foi embora. Então, se é com você, meu irmão, viu? Manda aí a sua mensagem para cá. Pastor, a paz do Senhor Jesus, pastor Sebastião Nunes. Minha irmã, os áudios, pode mandar. Pastor, qual o telefone para oração? A filhinha que estava ali, né? Sonhou com o homem brigando com a senhora, viu? Pode mandar, minha irmã. A senhora manda o áudio, viu? Manda o áudio aí, você que está em DDD 31, filhinha, manda aí o áudio, viu? Manda o áudio pra cá que eu vou orar por você, eu vou apresentar a Deus e o mal, ele vai cair por terra, viu? Da tua vida. Nenhum demônio, oração contrária, palavra maldita não vai entrar, inveja não vai prosperar, viu? Porque o guarda, o que tem te sustentado, sabe que é a sombra do Onipotente, viu? É nela, viu? Em nome de Jesus. Solta aí o áudio em nome de Jesus Cristo.
1: Bom dia, pastor Sebastião. Eu queria que o irmão me falasse algo da minha vida. Ah. Tem uns 10 anos atrás que meu marido me deixou por outra. E quando é desse tempo pra cá, eu já vivia doente. Desse tempo pra cá, tô pior, doente, muito ruim. E faço exames e diz que não é nada. E sei que estou sofrendo há muitos anos já. Fala alguma coisa aí pra mim, pelo amor de Deus.
0: Amém, minha irmã. Filhinha, eu vou passar pra senhora fora do ar, viu? Quando terminar o programa, a senhora manda a mensagem pra mim, viu? Tá bom? Manda a mensagem pra mim, que quanto mais participar, eu vejo mais rapidez aqui, viu? Tem algo pra senhora fazer aí em relação a isso, em relação ao seu passado, tá, minha irmã? Em nome de Jesus. Bom dia, pastor. Em nome de Jesus. Pastor, se puder mandar o programa para mim, hoje eu estou com duas provas para fazer. Amém. Em nome de Jesus, né? Bom dia, pastor. Deus abençoe. Pastor, eu estou querendo assistir ao vivo. Minha irmã, você quer ver ao vivo aí? É fácil demais, é só clicar aí no link, né? Tá só ouvindo pelo aplicativo aí? Em nome de Jesus, o programa. A senhora quer ver ao vivo? Escreve aí no navegador de pesquisa da senhora aí, tá? Vou ver se eu encontro o link aqui para a senhora, viu? Vou ver se eu encontro aqui para mandar para a senhora o link. Você vai clicar em cima desse link que eu vou mandar para a senhora, tá? E a senhora vai conseguir me ver também no celular, viu? Deixa eu ouvir aqui o áudio aqui da irmã, em nome de Jesus.
1: Sebastião. Ah. Essa oração pelo meu pai, que ele tem Alzheimer, que as pessoas vêm nesse aqui, não, ele está arrependido, essas pessoas vêm, porque ele me bebe desse jeito há 32 anos e só dorme com remédio.
0: Ah.
1: E tem noite que ele não dorme, só dorme com remédio, se não tiver o remédio, ele fica a noite toda acordada.
0: Amém, filhinha, louvado seja Deus. A senhora vai pegar um lenço branco aí, minha irmã, se a senhora tiver, vai molhar dessa água aí, vai passar sobre a cabeça dele, viu? Devagarinho, tá? Sobre a cabeça dele aí, em nome de Jesus, amém?
2: A paz do Senhor, pastor, estou aqui em Campos Goytacazes, ouvindo o Senhor no estado do Rio de Janeiro, aos senhores.
0: Amém, minha irmã, louvado seja Deus. Cadê o telefone? Tá ali. É o telefone, é esse aqui, ó. Você que está ouvindo aí o programa, presta atenção. Eu tenho mais de 15 anos de experiência no mundo espiritual, tá? Já passei por todas, praticamente, não todas as religiões, mas algumas religiões, viu? Que eu já passei. É Cristo Jesus, viu? O teu advogado fiel, tá bom, varão? Amém, filhinha?
3: A paz do Senhor, pastor, eu moro aqui em Nova Esperança do Sudoeste. Eu quero contar um sonho pro pastor. Ontem eu comecei a campanha com o senhor dos 7 litros de água, né?
0: Amém, irmã.
3: Daí eu queria contar um sonho que eu tive à noite. Eu tava andando numa estrada, com uma criança no colo. E de repente tava escura a estrada, mas aquele cachorrão preto no meio da estrada. E daí eu pensei assim, eu tenho que varar. E disse que eu clamei o sangue de Jesus e falei assim, em nome de Jesus eu vou passar. E eu passei com aquela criança no colo, bem pequenininha. E daí eu passei dele e fui voando com aquela criança, assim, fui voando e tinha uma casa, onde que eu ia nessa casa. E daí tinha um quintal, assim, eu passei por cima daquele quintal com a criança, cheguei na porta de vidro daquela casa, aquela casa muito bonita, tinha gente lá dentro, a porta tava meio aberta, eu entrei com aquela criança dentro daquela casa lá e me escapei daquele cachorro, daquele lobo.
0: Filhinha, tem uma pessoa que a senhora tem buscado, né, minha irmã, por essa vida, viu? E o mal, ele cerca essa pessoa também, tá? E a senhora tem buscado. Aí travou-se uma guerra, tá? Travou-se uma batalha aí na vida dessa pessoa. A senhora tem buscado por uma pessoa, viu? E essa pessoa que a senhora tem buscado, minha irmã, acontece isso. Sempre, quando surge a oportunidade dessa pessoa, quando surge a oportunidade dela cada vez se distanciar da presença de Deus, às vezes, minha irmã, o mal está perto da sua casa, está agindo meio que indiretamente na vida dessa pessoa, perto da sua casa, viu, filhinha? Foi o que eu vi aqui, viu? Isso aí, minha irmã, é uma batalha que a senhora está travando, viu? Em prol dessa vida. Criança é alma para o reino de Deus, tá? Cachorro é espírito maligno, tá? Mas como a senhora estava na estrada, é uma jornada, é uma guerra que a senhora está travada em prol dessa pessoa, tá bom, minha irmã? Pastor, o que, que eu devo fazer? Permanecer na busca, permanecer clamando, permanecer o propósito diante de Deus, tá? Permanecer na caminhada diante do Senhor, tá bom? Em nome de Jesus, deixa eu ouvir aqui os áudios. Pastor, ouça aí fora do ar, glória a Deus, bom dia, pastor. Minha irmã, a senhora que está aí me ouvindo, conhece alguém que precisa de libertação? Conhece? Se a senhora conhece, manda o nome dessa pessoa para cá. Bom dia, pastor. Peço oração. Qual o nome da irmã aí? DDD62, tá? Final 4633. Manda áudio, minha irmã. Fala seu nome e o sobrenome, viu? Eu vou orar pela senhora também, tá? Aqui tem gente, quem tá me vendo em vídeo, deixa eu ver aqui, ó. Hoje estamos em vídeo aí, né? Deixa eu ver se dá para mostrar aqui, ó. Tem um caderno aqui, ó. Consegue ver aí? Você que tá me assistindo aí, ó. Para me colocar todos os nomes nesse caderno. E quando chega no monte de oração, deixa eu falar para você, eu apresento a Deus, e ali ele também é queimado. Muitas vezes é queimado. Então, todos aqueles que eu tenho apresentado ao Senhor, tá? Eu faço isso todo dia, tá bom? Então, por isso que tem, louvado seja Deus, que falar, viu? Deixar o nome e o sobrenome. Eu já disse para a filhinha que está com um filho desaparecido há 3 anos, né, minha irmã? Enquanto a senhora, viu, ficar na angústia, enquanto a senhora estiver aí, viu, na sede, enquanto a senhora estiver no nervosismo, Deus não trabalha, viu, minha irmã? Descansa o coração no Senhor, tá? Descansa, porque algo, minha irmã, algo que aconteceu, viu, sobre a vida do seu filho, algo sobre a vida da senhora, que a senhora não pode deixar de viver, a senhora não pode deixar de fazer a obra, a senhora não pode deixar de viver, viu, minha irmã? Busca o reino de Deus e sua justiça, tá bom? E Deus, ele não é injusto. Sabe o que é que ele diz, minha irmã, para a senhora? Medita na minha palavra, Hebreus 6:10, viu? Medita em Hebreus 6:10, em nome de Jesus. Bom dia, pastor. Peço por minha família. Pastor, nós moramos aqui em Ampere, eu acho que é no estado do Paraná. Tem algo que não vai para frente, a gente quer tudo isso, mas nada dá certo. Minha irmã, projeto na vida começa assim, ó. Começa assim. Deixa eu explicar para a senhora como que é o crescimento. com Deus, né? A senhora está aí, louvado seja Deus, me ouvindo. Deus fez conhecer esse programa, mas eu passo aquilo que eu vejo. Aqui na minha frente, o senhor me trouxe, minha irmã, que a senhora também espera de algumas pessoas, né? A pessoa entrar, fazer as coisas da maneira que essa pessoa tem que fazer para ajudar, para ter crescimento. Certo, minha irmã? Mas, porém, o que Deus tem com a senhora é com a senhora. E o que Deus tem com essas pessoas, tá? Então, o primeiro, como é que eu faço, pastor? O primeiro, viu? É a senhora, com Deus, tá? É como a semente plantada no meio de uma família, viu? No meio de uma família, tá? O que não pode é se revoltar contra Deus. O que não pode é querer colocar as pessoas para recomeçar. Tudo parte da senhora. Por isso que Deus fez a senhora parar aqui para ouvir esse programa. Conhecer o pastor, viu? Então, dentro desse propósito, a senhora vai apresentar a sua vida, viu? Apresente a sua vida a Deus, aí onde a senhora está, viu? Somente a sua vida a Deus, dentro desse propósito, tá, minha irmã? Não apresente a Deus, ó Deus, eu queria isso, eu queria aquilo, isso ele sabe, viu, filhinha? Viu? Tem que aprender a fazer propósito diante de Deus, tá, minha irmã? Ele diz assim, ó, buscar o meu reino e a minha justiça, e as demais coisas eu acrescento, tá, minha irmã? Primeiro a senhora se torne luz, para dissipar as trevas, tá, minha irmã? E Deus vai colocando por inteiro, levanta até que a senhora menos espera, né? Para ajudar, viu? Para a porta ser aberta. As coisas quando vêm de Deus para nossa vida, ela se encaixa como uma luva em nossa mão, tá? Ela não vem por meio de rolo, de gambiarra, de embaraço. Vem de uma forma diferente, tá? Sem trapaça, sem rolo, vem da forma abençoada. Porque as bênçãos de Deus, a Bíblia diz que não causa dor e nem sofrimento a ninguém. Tá, minha irmã? Então, ó, aprende essa aí, viu? Faça esses 7 dias, viu? Depois desses 7 dias, eu vou passar algo para a senhora, viu? Para a senhora marchar, andar na presença de Deus, tá? Clamar e o Senhor ouvir. Pedir no nome de Jesus e ele tentar ouvir, tá? Mas primeiro precisa começar devagar. É aquilo que eu disse aqui, ó. Degrau por degrau, né? Degrau por degrau, né? Amém? Minha irmã, bom dia, pastor Sebastião. Por favor, me viu o link aí do Quai, né? Minha irmã, eu não estou em vídeo em Quai, só numa transmissão de áudio, viu? Só no áudio, no Quai aí, aplicativo. É só o mesmo nome da rede aí, ó. Continental Network.live ou Network Live, viu? Você vai ver lá a mesma logo aí da Continental e do celular, viu? Azulzinha lá com o nome, tá? Mas eu vou enviar aí o site oficial também, né, pra senhora acompanhar, tá bom, vilinha? Tá aí, já foi pra senhora aí, viu? Em nome de Jesus, pastor Alex Silva dos Santos. Em nome de Jesus, filhinha, é aquilo que eu disse para a senhora, viu, minha irmã? Bom dia. Amém. Toda a família. Filhinha, manda aí um sobrenome dessa família, viu? Maria Eliane, viu? Manda aí o nome e o sobrenome, tá? Por que, pastor, o sobrenome? Sobrenome é porque a descendência, viu? Tu tem tua descendência, né? Tu tem. Tu não é filho de chocadeira. Tu tem descendência, tá? De onde você veio, tá bom? De onde você veio. Então manda aí a sua mensagem pra cá que eu vou apresentar a Deus, viu?
4: A paz do Senhor, pastor Sebastião. Ah. Aqui se chama Itipleia de Larajora. Sou de Alpere. Peço a oração por meu esposo Jackson Pereira.
0: Ah.
4: Ele, 1:30 da tarde, ele vai fazer ultrassom para ver o que, ele tem. E peço a oração por ele, tá? Agradeço por te dar.
0: Amém, minha irmã. Louvado seja Deus, viu?
4: Paz, Senhor. É...
0: Amém, minha irmã, viu? Ó, vamos orar, né? Vamos apresentar a Deus aí a vida do varão abençoado. Amém, pastor? Pastor, me envia o programa, minha irmã.
5: Ah. Senhor Jesus, pastor, tudo bem? Meu pastor, eu queria pedir oração pela minha sobrinha Michele da Silva Pereira, ela mora lá no Paraguai.
0: Ah.
5: E ela tá com dengue, ela tá bem mal, sabe? Tá de cama, não tá conseguindo comer nada. Tá bem ruim mesmo, pastor. Tá passando por uma situação bem difícil na vida dela.
0: Amém.
5: Tanto na saúde como na vida sentimental, na vida familiar, sabe? Não tá sendo fácil.
0: Ah.
5: E eu peço oração, o pastor orar em prol dela, porque não é fácil, mas Deus, eu creio que Deus já tá dando a vitória.
0: Amém, minha irmã. Vamos apresentar a Deus em nome de Jesus, viu? A filhinha que tá aí. Louvado seja Deus. Filhinha, quando você acessar aí o site oficial da rede de rádio, tá? Quando você acessar aí, dependendo do seu celular, você vai conseguir me ver, tá? Embaixo tem um íconezinho lá do play de vídeo, tá? Você vai apertar lá o play de vídeo, né? E vai me assistir lá, tá bom? Vai me assistir lá, tá bom, minha irmã? É só rolar aí pra baixo. Se você tiver pelo celular, você vai rolar um pouquinho pra baixo, tem um play de vídeo. Tá escrito assim, ó, Câmara Estúdio, tá? A senhora vai me ver lá. Tá bom, minha irmã? Em nome de Jesus, atualiza aí o navegador. Às vezes pode ser o do celular, tá? Mas aqui tá tranquilo, tá? Inclusive, eu tô até me vendo aqui pelo próprio site, retorno de vídeo também no computador e no site, viu? Pastor, é Maria Eliane de Medeiros, a família Medeiros, né? Amém, filhinha? A família Medeiros. Eu quero deixar o telefone para as pessoas que estão me ouvindo aí no exterior, qualquer nação, tá? Às vezes está aí trabalhando, está me ouvindo em outros horários, né? Pode ser noite, onde você está me ouvindo, pode ser dia, pode ser manhã, tarde, madrugada, não importa, viu? Eu sou pastor de Monte de Propósito, eu tenho mais de 15 anos de experiência no mundo espiritual, tá? Eu vou te ajudar, eu vou orar por você, eu vou apresentar a sua vida a Deus, né? Tenho apresentado e o Senhor tem abençoado muitas vidas, viu? Mas é aliança com o Pai, tá? É igual aquele que quer vencer, crescer financeiramente. Para crescer financeiramente com Deus, é diferente, tá? É diferente. É igual o irmão ali do estado do Goiás, aqui de Águas Lindas, de Goiás, disse, pastor, eu, para mim, é uma enrola. Quando eu estava no mundão, fazia de tudo e as coisas davam certo. Agora eu andando com Jesus, parece que as coisas não dão certo. Não, meu irmão. Eu disse pra ele, é porque quando tu tava lá, tu era da gambiarra. É. Era o trapaceiro. Hã? É igual que trabalha com venda. Deixa eu falar um negócio pra você. Você sabia? Presta atenção. Você que gosta de vender alguma coisa, que trabalha com comércio, deixa eu falar uma coisa muito importante para você que está me ouvindo aí pela FM, está me ouvindo aí pelo site oficial, está me vendo aí em TV, está me acompanhando por qualquer emissora no Brasil ou no exterior, né? Presta atenção, ó. 100% você não pode. Você conhece a palavra de Deus? Você pode colocar aí 99,99%, 100%. É igual um produto. Quando você pega um produto a 100, você vai vendendo, você não vai poder fazer por 200, porque você está ganhando 100% em cima, tá? Você pode fazer aí um lucro de 99,99%, não 100, tá? Pega isso, tá? Pega isso, porque isso causa uma grande diferença no mundo espiritual, tá? Pega isso, tá? Amém? Louvado seja Deus, ó. 011 9102 7064, anota aí DDD, você que está me ouvindo, qualquer emissora no Brasil, não importa a tua classe social, a tua patente, se você está me ouvindo numa fazenda, está me acompanhando aí no apartamento, no barraco de madeira, viu? Cristo ama todos e veio por todos nós, viu? Deus enviou Jesus por todos. Eu não faço acepção de pessoas, viu? Eu apresento a Deus e tudo aquilo que o Senhor me mostrar, trazer para mim, eu passarei para vós. Porque eu recebi do Senhor aquilo que vos entrego aqui na programação. Eu vou orar por você. Eu vou ao monte, eu vou descer em pró da tua vida. Eu vou fazer essa cobertura espiritual por você, viu? Então, pastor, qual o telefone? Anota direitinho aí o WhatsApp. Não é para ligação, é texto áudio. Tá? Texto áudio, pode mandar. O telefone da programação é esse aqui. Você que está me ouvindo no Brasil. Qualquer emissora de rádio aplicativo. Ó, 011 é o DDD, tá? 91 02 70 654, viu? É só um dígito 9, tá bom? Anotou? 011 91 02 70 654. Você que tá me ouvindo fora do Brasil, né? Tá me ouvindo aí pelos portais internacionais, tá? Pelos aplicativos da Huawei, tá me ouvindo aí pelo MeTuner, né? Rádio online.co na Colômbia, tá acompanhando aí pelo Online Rádio Box, também, louvado seja Deus, aí pelo Keep On, tá acompanhando aí pelos portais internacionais, ó, presta atenção, mais 5511, tá? 91 02 70 654, viu? Mais 5511, você que me ouve fora do Brasil, pastor, você ora porque mora fora do Brasil? Vou orar, vou descer a seu favor, tá? Vou fazer propósito em pró aí da sua vida. Anota aí, ó. Mas o mais é só segurar o dígito zero. Apertou o zero aí no seu telefone celular, viu? No seu smartphone aí, ó. Aperta o zero, né? Mais 5511.

Barão, eu vejo esse pessoal dessa loja do lado, meu irmão, e saindo daí o senhor indo pra lá. Aqui vai ser tudo o senhor nessa loja aqui. Você vai sair dessa e vai pra outra aí do lado aí. Disse, não, pastor, aí é loja de roupa, aí é, não tem como não. Eu disse, meu irmão, eu vou dizer um negócio pra você. Se prepara aí, viu? Que você vai desse lado aqui, você vai pro outro lado aí, e aqui o senhor vai crescer aqui. O senhor vai montar um negócio de sorveteria aqui e vai ficar um negócio grande aqui. Você vai ser abençoado aqui nesse lugar. Pode ficar tranquilo. Viu? Vejo a pessoa trabalhando pro senhor aqui, ó. Tá, meu irmão? Tô vendo com os olhos da fé. Aquilo que eu vejo, tô falando pro senhor. Conversei com ele um pouco, né? Fui lá arrumar colocar uma capinha, uma película no telefone, né? E conversei com ele, falei isso pra ele, tá, tudo bem. Depois, quando foi anteontem, eu fui dar uma passada por lá e ele tava realmente, tinha saído o pessoal saiu. Mas aí, quando saiu, entrou outro. Presta atenção, viu? Isso vai falar o teu coração, você que está buscando resposta de Deus, ó. Saiu e entrou outro. Antes disso, vamos voltar aqui. Antes de eu passar lá, viu? Anteontem, viu? Eu passei por lá para ver um outro negócio de um cabo, viu? De transmissão. Aí, passei. Eu disse, e aí? Ele falou, pastor, realmente o pessoal saiu, mas já tem outro cara. Eu disse, meu irmão, Deus vai te colocar aí, meu irmão. Não importa, pode entrar 10 pessoas, é você que vai para aí. Tá, meu irmão? Só se prepara. Se prepara aí, se projeta. Tá? Aí quando foi, falei isso há uns 2 meses atrás, quando foi anteontem, eu passei, tava lá ele, né? Com a sorveteria gigantesca, né? Pastelaria junto. E a loja do celular, do jeito que eu falei, do negócio de coisa, estava lá no lugar que eu falei. Mas por que, pastor? Às vezes acontece esses intercíveis. Meu irmão, Deus, ele prova aquele que ele ama, tá? Deus, a palavra do Senhor é uma só. Se você perguntar para Deus algo, viu? A resposta para a tua vida vai ser sim ou não, tá? Pastor, aonde é que se encaixa a mulher? Louvado seja Deus também nisso. O senhor está dizendo que a palavra de Deus é uma só. Eu vou ouvir aqui um áudio que me pediram fora do ar. Eu vou passar aqui uma canção, tá? Na volta eu vou trazer para a mulher que está aí, mandou umas fotos, fez algo aí, mesmo tendo a vida conjugal, e Deus vai falar o teu coração. Não fica com vergonha, viu? Pode participar. Deus está revelando aqui. É para mim te ajudar, tá, minha irmã? Tá? Muitas pessoas não têm visão de Deus, eu tenho. Deus, ele, a minha visão espiritual, ela é aberta. E meus ouvidos também. Viu? Então, pode mandar a sua mensagem para cá. Fala, pastor, é comigo. Só não fala no ar, tá? Manda seu nome e sobrenome, que eu vou orar por você, né? Eu vou apresentar a sua vida a Deus. Pastor, tô sem trabalhar. As coisas que eu tenho feito aqui não tem dado certo. Me ajuda em oração, me ajuda em propósito, tá? Me ajuda aí que eu vou orar por você. Eu vou ao monte de oração hoje, daqui a pouco, estou subindo ao monte, viu? E vou apresentar a tua vida a Deus. Eu tenho feito isso, sou pastor de monte de propósito a Deus, tá? Pentecostal de ministério, presidente de ministério, tá? Então quero que você participa. Manda aí a sua mensagem, não tenha medo, não temas, viu, filha? Não tema, viu, varão? Não temas, porque Deus sabe o que tu faz, o que tu passa, o que tu enfrenta aí, tá? Mas participa, viu? A Bíblia diz que nós temos que orar um pelos outros, mas tem gente que precisa somente de oração no momento, não está podendo orar por ninguém, tá? Não está podendo orar por ninguém. Eu vou apresentar a tua vida a Deus, tá? Vou repetir aqui o telefone, você que está me ouvindo no trabalho, parou, né? Tava vendo os vídeos aí, parou e está me ouvindo. Manda teu nome para cá, viu? Se Deus te colocou no meu caminho, é para mim te ajudar. Eu vou te ajudar, viu? Eu vou te ajudar. Manda para cá, amém? Manda para cá, vamos ouvir aqui. Vai ser dois louvores, que tem o áudio aqui é grande, eu vou ouvir todo, que é urgência que me pediram aqui, tá? Você que está me ouvindo pela FM.

M, pela M. Tá me ouvindo pelo portal oficial aí, tá me assistindo pela TV, tá? Eu sou seu irmão em Cristo, pastor Sebastião Nunes, te fazendo companhia pelas ondas do rádio aí também, né? Que Deus abençoe a sua casa, a sua caminhada, a sua vida sentimental, em nome de Jesus, né? Você pode participar, mandar a sua mensagem. Eu agradeço aqui no Quai, muitos presentes aqui, né? A todos que têm enviado, né? Em nome de Jesus. Ó, você pode participar. Anota o WhatsApp aí da programação. Eu vou orar por você. Manda seu nome e sobrenome. Eu tenho mais de 15 anos de experiência no mundo espiritual, tá? Sou pastor de Monte de Propósito a Deus, tá? Participa. É 011, o DDD, 9102-7064. Tá bom? Perguntaram aqui, você faz live todos os dias aí no Quai? Sim, tamo aí todo dia em áudio, viu? Pra você que tá ouvindo aí a programação. O que é importante não é eu aqui aparecer, sim Cristo, tá? Mas tem gente que gosta, tem uma TV grande em casa, né? Tá com o telefone aí já 5G, né? Detalhe, deixa eu só falar aqui um detalhe importante, né? O varão abençoado da loja fala, tô, vou lhe dar, você quer esse iPhone? Eu vou te dar um iPhone aqui, eu vou te abençoar aqui com esse iPhone, na verdade, disse assim, eu disse, não, irmão, o meu alvo aqui é só entregar, viu? Só entregar, tá? Tudo aquilo que Deus passa para mim, eu passarei para vós e ponto final, tá? Que Deus abençoe e te faça crescer e prosperar aí nesse lugar, na sua família, viu? Na sua família, no teu negócio, né? Amém? Em nome de Jesus, ó, eu vou, louvado seja Deus, ouvir aqui uma canção. Deixa eu procurar aqui, né? Amém? Em nome de Jesus. E eu volto já já, são dois louvores, viu? Mas dá tempo para você participar aí, mandar seu áudio. Quer mandar aí? Eu vou ouvir fora do ar aqui. Em nome de Jesus, né? Vamos procurar aí. Amém. Tem aí o louvor de Misaías Oliveira, né? Chegará o dia. É, vamos ouvir, eu volto já já, viu?

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0: volta aí na programação, louvado seja Deus, você que está acompanhando a Rede Continental, que Deus abençoe a sua vida. Eu sou seu irmão em Cristo, pastor Sebastião Nunes, te fazendo companhia pelas ondas sonoras do rádio, da internet, em nome de Jesus. Filhinhos, em João 8, viu? Louvado seja Deus. João 8, abre a sua Bíblia, você que pode aí, né? Em nome de Jesus, a partir do versículo 5, diz assim: na lei Moisés nos ordena apedrejar tais mulheres, né? E o Senhor, que diz? Eles estavam usando essa pergunta como armadilha, a fim de terem uma base para acusá-lo. Mas Jesus inclinou-se e começou a escrever no chão, né? Com o dedo, tá? Visto que continuava a interrogá-lo, ele se levantou e lhe disse: se alguém entre todos vocês, né? Presta atenção. Vou trazer dessa maneira. Entre vocês, né? Estiver sem pecado, jogue aí a primeira pedra, né? Nela. Ele disse assim, né? Então, irmãos, tem muita gente, inclusive para essa pessoa que eu vou falar agora, que muitas vezes o mal não tem, não é algo físico, mas tem acusado de maneira grandiosa essa vida pelos seus erros, né? Pelas suas falhas, por algo que tem passado, acontecido, e o inimigo ele tem acusado. Mas vejamos que Jesus, nem ele acusou essa mulher de maneira nenhuma pelos erros dela ali em adultério. Os fariseus ali, os que estavam dizendo eles pela lei, mas nem a lei tampouco obedecia, que se tivesse obedecido conheceria o que Isaías dizia, que viria, né? Então eles ali diziam: olha, vamos apedrejar porque ela fez isso, fez aquilo, talvez a tua vida está assim, estão te acusando dessa maneira. O mal ele acusa no teu subconsciente que o que você fez, está fazendo, está totalmente errado, que você não tem perdão de ninguém, merece se desgramar, merece logo viver como está. Mas eu, como pastor, profeta que Deus me levantou hoje para dizer nesse programa, para você que está ouvindo essa, onde você estiver ouvindo a minha voz, que o Senhor ele é fiel para te perdoar, viu? Não porque você merece, mas para mostrar para você mesmo que a misericórdia dele é tremenda aí na sua vida, tá? Ele disse: onde é que está os teus acusadores? Onde está aqueles que estão te acusando? Ninguém. O mal, ele é um homicida. Olha aí, ó. Um já saiu. Um já bateu em retirada. O mal, ele é um homicida. Viu? Então, você que está vivendo dessa maneira, passou por isso. Jesus está dizendo assim, ó. O teu passado, eu estou jogando no mar de esquecimento, olha para mim. O teu passado, eu estou jogando no mar de esquecimento, olha para mim, porque eu vou te ajudar. Aonde estão os teus acusadores agora? Aonde estão aqueles que te acusam agora? Em nome de Jesus. Não tem. Bateu em retirada. Viu? Ele diz assim: eu que levanto do pó caído e coloco de pé. Eu, o Senhor, que apaga as tuas transgressões. Eu, general, que apaga as tuas transgressões hoje e te coloco de pé na minha presença. Viu? Levanta a cabeça. Muitos ali disseram: ei, vamos apedrejar, vamos isso, vamos aquilo. E Jesus, vendo aquela situação, disse: esses aí são como os de muitos hoje, que fala também, essa palavra está falando a muitos corações, viu? Que diz assim: tu não muda, tá andando para a igreja e não muda, tá andando, tá fazendo isso e não vejo diferença, tá pior do que uma crente, tá desse jeito, tô falando, tá usando dentro da própria casa para falar desse jeito, viu? Mas Jesus disse assim, ó: cadê os teus acusadores? Aonde eles estão? Eu também não vou te condenar. Vá e não erres mais, né? Isso prova para você, e para mim, para todos nós, que a misericórdia do Senhor, ela se renova todos os dias. Isso se renova todos os dias aí na tua vida, na minha vida, tá? Vai e não erres mais, o Senhor está dizendo, tá? Ele está jogando no mar de esquecimento o teu passado, está jogando os teus erros, viu? É Ele que tem o poder de perdoar, de levantar, viu? O caído do pó. Bom dia, pastor. A paz do Senhor Jesus. Pastor, tem um homem aqui na minha rua, bem velho, né? E ele tem dificuldade para andar. Ele anda escorando com a bengala, né? Mas eu sonhei com ele ontem. No sonho ele estava andando com as mãos no chão, mas estava com a energia muito forte. Nem parecia que ele tem dificuldade para andar, tá? Tinha muita gente na rua. Quando ele passou em frente, a gente deu um salto e um grito como se fosse um animal muito brabo. Em seguida, em frente, meu nome é Delivan Cruz dos Reis, aqui de Minas Gerais. Meu irmão Delivan, deixa eu falar um negócio para o senhor. Esse sonho que o senhor teve, meu irmão, é pessoas, meu irmão, onde o senhor está aí, que não conhece, meu irmão, não conhece de mandar sua intimidade com Deus, tá? Não é o homem que anda com bengala, viu? Não é ele, tá? É o Senhor, na vida do Senhor, tá, meu irmão? Que o mal, ele tá, cada dia que passa, ele tá caindo, ele tá dando esse grito de derrota, viu? Aí na rua do Senhor, o Senhor já mandou o nome da rua para mim, tá? Porque eu vejo o mal dando grito de derrota aí na rua, tá? Aí as pessoas não conhecem a intimidade que o Senhor tem. Uns pensam que o Senhor tá desviado aí. Outros olham para o Senhor e vê como uma pessoa que está como capa, andando, ouvindo a palavra de Deus. Mas o Senhor sabe como que o Senhor está com Deus. Sabe ou não sabe, irmão? Tá? Mas o grito aí é o do derrota do mal, aí na rua onde o Senhor mora, viu? A legião, ela trabalha em rua, esquina, encruzilhada, viu? Fica nas encruzilhadas, tá bom, meu irmão? Mas eu vi um demônio dando um grito de derrota, viu? O Senhor tem apresentado também essa rua aí, onde o Senhor mora. Tá bom, meu irmão? É somente isso, em nome de Jesus. Pastor, ele vai fazer aí, é o Jackson Pereira, vai fazer uma ultrassom. Minha irmã, tem situações, louvado seja Deus, que o homem tem necessidade de passar pela mão do médico, viu? Deus permite, tá? E tudo tem um porquê, tá? Tudo tem um porquê, tá bom, meu irmão? É igual aqueles que entram na vida da pessoa e saem, tá? Tudo tem um porquê. A paz do Senhor Jesus, pastor. Amém. Vamos ouvir aqui, dá tempo mais um áudio. Vamos já orar, viu? Sebastião, vamos orar.
1: Peço oração para meu filho Heronildo. Heronildo Alves Souza. Ele já foi crente, foi batizado.
0: Ah.
1: E depois ele saiu dos caminhos do Senhor. Ele é uma pessoa boa, pastor. Uma pessoa boa, todo mundo gosta dele.
0: Ah.
1: Ele é servidor. Ele é um bom filho, um bom pai, um bom irmão. Mas só que tem essa parte aí que ele saiu dos caminhos do Senhor. Eu peço para o Senhor orar por ele, para ele voltar para os caminhos do Senhor, viu? O meu nome é Maria Alves, que o Senhor já sabe, é da família Souza. Essa oração por ele, viu? O nome dele é Heronildo Alves Souza. Moro em Potiraguá, Bahia.
0: Amém, minha irmã. Filhinha, deixa eu falar um negócio importante para você.
1: Fica na paz do Senhor.
0: Senhora, me ouve aí? Tá me ouvindo bem?
1: Todo dia.
0: Aplicativo aí, todo dia, programa. Tenho orado muito pela vida da senhora, da sua família, viu? A salvação não é pelas obras, viu? Ele pode ter o coração bom, todo mundo gosta, mas a salvação ela é individual e não é pelo fazer o bem pro próximo. Não é por todo mundo gostar, né? Que adianta o homem olhar e dizer, é boa pessoa, eu gosto dele, e Deus não gostar das atitudes dele, né? Então nós buscamos a atitude, buscamos a santidade. Pastor, tá afastado? Tá. Me irmão, mas o tempo, a senhora não vai fechar os olhos aqui na terra sem antes ele estar na presença do Cristo ressurreto, viu? Pode ter certeza disso, que a senhora não vai fechar os olhos antes dele estar na presença do Senhor Jesus, né? Até porque é uma alma preciosa para o reino de Deus, tá, minha irmã? E Jesus não vai perder ele para o diabo, tá? Não vai de maneira nenhuma, tá bom, minha irmã? Pastor, não fale no ar, viu? Ah. Amém, filhinha. Olha, minha irmã, essa pessoa que vai aí na sua casa, viu, minha irmã? Eita glória, amém. Ó, essa pessoa que vai na sua casa, quando a senhora receber essa pessoa aí, viu? A senhora permaneça com o sábio é o que ouve, não é o que fala, viu? Mas aí na casa da senhora, viu, minha irmã? A senhora viu que ela traz o mal, traz algo aí para aí. A senhora sempre vai dizer as suas orações: Senhor, guarda a minha entrada, viu? E também guarda a minha saída. Guarda, acampa teus anjos, acampa teu anjo na porta dessa casa, viu? Porque se tiver algum mal, não vai entrar, viu? Eu disse ali pro irmão na igreja, eu disse, ó, vou apresentar esse azeite aqui a Deus. Ele disse, pastor, como é que faz? Eu disse, vou orar, manda só a foto aí para mim, a imagem da vasilha. E você vai junto comigo, você vai apresentar 3 dias esse azeite. Depois de 3 dias, você vai derramar ele na porta dessa igreja. Na hora que alguém tiver o mal, demônio, ensinei para ele como é que ele ia apresentar. Deus disse, ó, na hora que botar o pé na porta da igreja, se tiver o mal, vai cair bem na entrada, viu? Na hora que botar o pé na porta da igreja, entrou, se for para libertar o marido de alguém, vai cair o mal, vai cair bem na entrada, mas vai cair para libertar. Se for o vício, vai vomitar. Se for obra de maligno, vai ser quebrado, viu? E assim ele fez, do jeito que eu falei. Na hora que botou o pé, a mulher caiu, já caiu manifestada dentro da igreja, viu? E ali aconteceu aquilo que eu tinha dito, juntamente com o servo do Senhor. Então você que está passando por isso, viu? Apresenta aí, ó. Eu disse para um irmão no salão de beleza, comerciante, é muito comércio que me ouve pela internet, né? Coloca um computador ali, tá ouvindo aí pelo dentro da loja, às vezes tá dentro do mercado, tá ouvindo esse programa, ó. Antes de você abrir o teu comércio, apresenta a Deus aí, viu? Ó, você vai entrar, eu disse pro irmão de um salão, Deus vai te abençoar, viu, filhinho? Falei para ele, ó, pastor, às vezes eu não sei o que eu faço, tiro pra um lado, vai pro outro, eu disse, ó, primeira coisa que você vai fazer, aprende comigo, viu? Tenho mais de 15 anos de experiência, viu? Aprende comigo, tá? Se você não pode botar uma programação como essa aí no seu estabelecimento, dessa rádio, dessa rede de rádio, ou um programa como esse, pelo menos esse programa aí, faz o seguinte, não deixa Deus fora dos teus projetos, não. Não deixa Deus fora do que tu quer, não. Viu, meu irmão? Não deixa, não. Tudo que tu fizer, chama o Senhor, tá? Para tua casa, para os teus projetos, para tua vida, chama Deus, tá? O que você vai fazer? Eu disse para ele, ó, pega, coloca, quando você entrar no teu estabelecimento, você não abre não, você abre para entrar, tá? Mas antes de você abrir ele, você apresenta a Deus, viu? Faça uma oração antes, fecha a porta em secreto, fala com o Pai. Deus, eu apresento em tuas mãos esse local. Que o Senhor, meu Pai, venha me ajudar, porque eu sou um abençoador da tua obra. Eu vou ajudar o teu ministério. A tua palavra diz que a aliança com o Senhor, ela vai daqui à eternidade. Então quero apresentar esse local. Abençoa, me guarda, me livra de toda inveja, de todo mal. Me faça crescer para que eu possa também ser um coluna da tua obra na terra, tá? Faça oração dentro do teu estabelecimento. Eu tenho mais de 15 anos de experiência, irmão, no mundo espiritual. Faça isso, tá? Eu, como pastor, falo para pastor pentecostal. Eu falo para você que está me ouvindo aí, me vendo também, viu? Apresente a Deus, faça essa aliança, tá? Que entrar te Deus às vezes prova, tá? Deus às vezes prova, tá? Se você tem amor pela obra dele ou não, tá, meu irmão? Tá? Deus está falando ao coração de muitas pessoas nessa hora. Então, pastor, posso fazer aliança com Deus diária? Pode, tá? Tira aí 10% aí para a obra de Deus. No final do dia, você tira ali o que é de Deus e manda para a obra de Deus. Ou entrega em algum ministério. Tem gente que semeia aqui nesse ministério, né? E tem sido uma benção, tem me ajudado bastante a manter esse programa no ar. Essas transmissões aqui, ó, ao vivo no ar, tá? Então você que pode, né, ajudar, contribua aí. Faça essa aliança com o Pai. Mas antes, faça isso. Porque às vezes você está aí e não pode botar um programa como esse, teu estabelecimento. Talvez é um estabelecimento que vende algumas coisas que não é só para crente, tá? Então você vai fazer o quê? Apresentar a Deus todo dia. Ou até mesmo ouvir esse programa nessa hora, né? Também, Abi. Porque quem vai entrar aí também vai ser edificado. Você acha que não, mas vai estar ouvindo, né? Então faça isso. Em nome de Jesus, tá bom? Você que já é coluna da obra de Deus, eu vou passar para vocês hoje, para vocês me ajudarem nessa caminhada, viu? Tô chegando em Minas Gerais, tá? Vamos chegar também mais um continente africano, porque a África não é um país, é um continente com vários países dentro, tá? Vou chegar por lá também, aonde compreende também o português, o idioma português, né? E eu conto com a sua ajuda aí, para mim, porque cada rádio que eu entro é uma porta a mais, porque eu tenho que manter no ar, tá? E eu conto com você nessa jornada, viu? Em nome de Jesus. Quando eu terminar o programa aí, eu mando aí pros irmãos que querem ajudar e querem ajudar a programação no ar, tá? Não importa o valor, aqui não é voto, é o que você pode fazer pela obra, viu? Tá bom? É pela obra de Deus, tá bom, filhinho? Amém, filhinha? Em nome de Jesus. Vamos orar a Deus? Vamos apresentar ao Pai. Pega aí, varão, um copo com água, deixa aí do lado. Quando você terminar, olha, você vai beber dessa água aí, viu? Toma dessa água aí, tá? Toma dessa água, tá? Você que não pode colocar os 7 litros de água aí, tá? Você que tá sofrendo enfermidade, não pode. Pega o copo com água, deixa aí. Pastor, nem os 7 litros e nem a água. Eu nem posso orar porque eu tô trabalhando, tô só ouvindo. Ore em espírito, viu? Faça essa oração aí em espírito a Deus, juntamente comigo, amém? Em nome de Jesus.
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Senhor meu Deus e eterno Pai Todo-Poderoso, Pai querido, mais uma vez diante de Ti, da Tua presença, em nome de Jesus, meu Pai, me apresento diante de Ti, para pedir, meu Pai, em prol do Teu filho e da Tua filha que ouve esse programa, em nome de Jesus Cristo, ó Deus Todo-Poderoso, a Tua palavra diz, meu Pai, que a porta que nós batemos no nome de Jesus, ela é aberta. É por isso, meu Pai, que eu peço, em prol, meu Pai, de cada vida, aqueles, meu Pai, que participaram, aqueles, meu Pai, que está somente ouvindo, meu Pai, esse programa. Eu não conheço, meu Senhor soberano, o que teu filho tem pedido, a tua filha, meu Pai, tem falado, mas tu, meu Pai, sabe da necessidade, conhece, meu Pai, o coração de cada um deles. Eu peço em nome de Jesus Cristo, visita, meu Pai, a tua filha, visita, meu Pai, o teu filho, visita, meu Pai, esta casa, vai tirando toda inveja, vai lançando por terra, meu Pai, o mal. Eu peço em nome de Jesus, eu peço em nome de Jesus Cristo, age, meu Pai, nesta causa, tira, meu Pai, todo o laço, todos os demônios, todo o prato, meu Pai, que tem tentado destruir essa vida sentimental, essa vida conjugal, meu Senhor soberano. Eu peço em nome de Jesus, eu peço, meu Pai, por aquele que vai fazer cirurgia, por aquele, meu Pai, que vai fazer, meu Pai, exame, meu Pai Todo-Poderoso, Senhor, meu Pai, é o médico dos médicos, arranca, meu Pai, o mal, tira, meu Pai, todo o cansaço, tira, meu Pai, toda palavra maldita, tira, meu Pai, toda oração contrária, obra do maligno, de feitiçaria. Eu apresento, meu Pai, esses 7 litros de água, que quando derramar sobre essa cabeça, meu Pai, na tua filha, que todo mal venha cair por terra, em nome de Jesus. Desfaz a obra do maligno, desfaz a obra de macumbaria, em nome de Jesus. Envia teus anjos poderosos para agir, meu Pai, quanto o principado e potestade. Eu peço em nome de Jesus, é no nome de Jesus Cristo, meu Pai, visita, meu Senhor, visita, meu Pai, recebe, meu Pai, esse pedido, essa aliança é o segundo elo, meu Senhor, age, meu Pai, tenha misericórdia desta vida, porque para Ti, meu Pai, é toda honra e glória. Manifesta, meu Pai, estende a tua mão potente e poderosa, abre as comportas do céu, meu Pai, em direção, meu Pai, do teu filho e da tua filha, nos coluna, meu Pai, desta obra. Visita, meu Senhor, visita, meu Pai, esta criança, que há 3 dias, meu Pai, tem chorado, que há 3 dias, meu Pai, tem recebido seta maligna, demônio mirim, Exu mirim, bate retirado desta casa, em nome de Jesus Cristo agora, em nome de Jesus agora, em nome de Jesus Cristo agora, toda obra do mal, todo espírito maligno, sa, em nome de Jesus, visita esse coração, meu Pai, essa mente, tira todo inchaço, dor no pé da barriga, dor nas articulações, dor na coluna, essa pressão, meu Pai, acalma essa tempestade, em nome de Jesus. Teu anjo acampado, filha, dentro desta casa, ele está bem aí no canto direito da sala, ele tem visto tudo que tem acontecido, o mal não entra, o mal passa longe, quando chega diz, nós não pode, essa família não pode, nós não podemos entrar nesta casa, nós não podemos, o mal tem batido em retirada. Você está com o rádio ligado em cima da mesa ouvindo essa programação, em nome de Jesus, meu Pai, em nome de Jesus eu peço e te agradeço, meu Senhor, porque até aqui o Senhor tem nos ajudado, até aqui, meu Pai, o Senhor tem nos sustentado. Guarda o teu povo, livra, meu Pai, de todo mal, é o que eu peço e te agradeço, em nome de Jesus, amém?
Que a paz e a graça e a misericórdia do Senhor esteja na tua vida, na tua família, para todo sempre. E que você possa dizer amém, em nome de Jesus, tá? Vem aí, né, o abençoado varão, que vai estar também estreando em novo horário, hoje também, né? Em nome de Jesus, aí o Gilberto Leite da Costa, né? Deus tem abençoado aí, né, ao profeta do Senhor, que tem amor pela obra de Deus, tem amor pela palavra. E Deus, eu disse aqui, volto a dizer para você, ele diz assim: eu, Senhor, não sou injusto por aquele que tem amor por minha palavra, viu? Toda porta que bate no nome de Jesus, ele é aberta, né? Se tu crê, tu vai ver a glória de Deus, né? O Senhor tem um anjo acampado dentro da casa. Tá aí dentro da tua casa, viu, minha irmã? Tá aí dentro da tua casa, viu? Tem visto que tu tem falado, passado aí dentro, tá? O Senhor tá vendo tudo. Sabe o que o anjo tá fazendo aí? Te guardando, te livrando, viu? Mas na mão direita, viu? Do lado direito, tem uma caderneta, viu? Em forma de rolo. E tudo tá sendo anotado. Tudo aquilo que tu tem falado, vi pedir, Deus está vendo. Tu vai ver a glória de Deus se manifestar aí nessa família, na sua família, viu, Mibá? Viu? Tu vai ver. Diga: eu recebo em nome de Jesus Cristo. Amém? Que Deus abençoe a cada um de vocês em nome de Jesus.

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Damos os nossos olhos e as nossas mãos, o nosso coração ao Senhor, e nós dizemos Maranata. Nós precisamos entender que a mensagem do fim aponta para um caráter do fim. O Senhor não apenas deseja levantar um clamor, mas um tipo de pessoa, Maranata. Um tipo de noiva, um tipo de gente que é o tipo de gente do fim. Pedro diz que o que nós então devemos fazer, aqueles que desejam? Nós precisamos nos tornar o tipo de pessoas que espera, mas também que apressa o retorno de Jesus. Porque ele não é, o Senhor Jesus, ele não é um homem que deseja uma menina, mas ele deseja uma noiva madura.

0: Maranata, Jesus, nós te amamos. Como igreja, nós te dizemos que nós te amamos. Amém. Vem, vem.
1: Tá bom demais. Meu filho.

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0: glória se você é essa geração.
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6: Aleluia. Nenhuma das boas palavras que o Senhor liberou, cara, por terra. Todas se cumpriram, Simone.

0: obrigado, amiga.
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1: Meus queridos.

0: recebeu um milagre, aplaude a ele! Damares! Que prazer, viu?
1: Deus abençoe! É milagre de Deus na tua

Eu sei que às vezes parece que a promessa é muito distante da realização, sabe? Às vezes parece que a gente está sonhando muito, querendo muito, e nunca acontece. Mas saiba que aquele que prometeu é fiel para cumprir. Passam-se os céus, a terra, tudo pode passar, tudo pode mudar. Mas o que ele falou certamente vai se cumprir. Então, não se desespere, não fique ansioso, porque o teu futuro, o teu amanhã certamente está seguro nas mãos do Senhor. Ele te

Eu sei que às vezes parece que a promessa é muito distante da realização, sabe? Às vezes parece que a gente está sonhando muito, querendo muito, e nunca acontece. Mas saiba que aquele que prometeu é fiel para cumprir. Passam-se os céus, a terra, tudo pode passar, tudo pode mudar. Mas o que ele falou certamente vai se cumprir. Então, não se desespere. Não fique ansioso, porque o teu futuro, o teu amanhã, certamente está seguro nas mãos do Senhor. Ele te diz...

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2: E aí, galera do Gospel Nejo? Preparem-se para uma playlist abençoada de louvores que vão renovar as suas forças. Sejam bem-vindos ao Gospel Nejo desse fim de semana.
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0: É isso aí, vamos fazer uma pausa para respirar fundo e apreciar o que a gente já curtiu, o que a gente já ouviu até agora no Gospelnejo. Mas não se afasta muito, viu? Porque em breve eu volto com mais louvores para encher os corações. Não perca!
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4: Gospel Beijo. Aqui estamos novamente, firmes, fortes, pronto para mais uma parte do nosso Gospel Nejo. Tem muita música abençoada pela frente, vamos lá!
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2: Momento de recarregar as baterias durante esse intervalo aqui do Gospelnejo. Não se esqueçam de voltar, ó, porque nós temos muito mais música e inspiração esperando por você. Já, já!
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6: Que bom estar de volta com vocês aqui no Gospel Nejo. Vamos lá.
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0: beijo. Chegou o momento de nos despedirmos, mas a música e a palavra de Deus continuam ecoando em nossos corações. Obrigado por sintonizar o Gospel Nejo. Que a paz do Senhor esteja com todos vocês. Até!
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8: Alô, família cristã! Cheguei! Fim de semana, tá começando o nosso Louva aí! E aí, tá a fim de louvar? Bem dizer o nome do Senhor Jesus? Muito prazer, eu sou amigo Marcos Santos, satisfação, que privilégio encontrar todo mundo aqui, velho. É fim de semana, bora fazer barulho. Tô aqui te aguardando a partir de agora, você enviar sua mensagem pra mim, é, manda aquele zap aqui pra nós, aquele zap abençoado, fala seu nome, cidade, da onde você tá falando, o que você vai arrumar nesse fim de semana, com a sua turma, a sua galera, tá certo? E a gente com certeza vai fazendo aqui a sua trilha sonora do seu fim de semana. Bora começar então o nosso Louva aí, aumente o volume, tá começando.

Esse é o Lombaí, tocando os melhores louvores que toca as melhores plataformas digitais e com certeza toca aqui na nossa rádio, principalmente aqui, ó. É o Lombaí. Ó, tô aqui te esperando o zap, aquele zap abençoado, hein? Fala seu nome, cidade, da onde você tá ouvindo a gente, pra gente mandar beijos e abraços pra você aqui. Vamos nessa, é o nosso Lombaí.

0: Já se foi meia hora, gente. Já se foi, hein? Tá passando muito rápido, hein? Passando muito rápido. Deixa eu fazer o seguinte. Vou tomar água. Já já volto trazendo mais músicas pra você. Músicas bonitas, música que fica aí a palavra do Senhor Jesus. Eu volto já. Segura aí, rapidinho.
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1: Já estamos de volta com o Louva-i!
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3: Opa! Tô de volta, hein? E aí?

informação. Tá bom? Pra quem não me conhece, tá nos ouvindo pela primeira vez, sou Marcos Santos, o seu irmão Cristo. Bora fazer barulho por aí, bora fazer barulho, é fim de semana. Olha só, deixa eu trazer mais músicas, mais sucesso pra você aqui no nosso programa. Louva aí, aumente o volume!

É o Lobo aí! Com certeza por aqui, o seu amigo Marcos Santos na voz. Tá curtindo aí de montão? Você tá em casa, tá com a família reunida aí, com a turminha da sua igreja? Ah, manda aqui pra gente, a Cíntia tá por aqui ouvindo a gente, a Samela também tá por aqui, ó, o Samuel tá por aqui ouvindo a gente, obrigado pelo carinho, obrigado pela audiência, é o nosso Louva aí que continua.

0: fim de semana. Tchau, pessoal. Fui. Bom fim de semana. Tchau, tchau. Fui. Cuide-se bem de você pra mim e cuide-se dos outros. Bom fim de semana. Tchau.
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6: Amados, a paz de Deus, o Pai Criador, em nome de Jesus Cristo. Estamos começando mais um programa Misturadão Gospel a partir de agora. Vamos tocar música gospel de todas as épocas, de todos os estilos, para fazer a trilha sonora a partir de agora, louvando a Deus, o Pai Criador. Eu sou o Ramos Neto e é um orgulho poder estar aqui e te ter junto com a gente na mesma sintonia, na mesma fé. Espero que goste do nosso programa que está começando agora. Está no ar Misturadão Gospel.

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0: Este é o Misturadão Gospel. Tá gostando? A gente continua já já, tá bom? Daqui a pouquinho a gente tá de volta com mais louvores a Deus no Misturadão Gospel.
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sobre as nações da terra. 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

0: Misturadão gospel de vários anos e de vários estilos desfilando nas ondas do rádio. A gente continua já já com mais louvores a Deus.
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5: Misturadão Gospel, voltamos, vamos adiante, tocando louvores a Deus.

0: Meus queridos, chegamos ao final de mais um programa Misturadão Gospel. Espero que você tenha gostado, eu espero que a nossa mensagem do Evangelho tenha alcançado o objetivo, os corações. Eu espero que você tenha alcançado também uma comunhão com Deus. Eu sou o Ramos Neto, estou indo embora, mas olha, peço a Deus que abençoe a sua vida. Obrigado pela audiência, pela companhia e fica aqui o meu convite. Vamos ficar junto de novo no nosso próximo programa e quem chegar primeiro espera o outro. Tchau, pessoal. Fiquem com Deus que eu tô indo com ele. Até o próximo Misturadão Gospel.
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vai perguntar pra você por que que você sobreviveu nessa batalha, o que que te manteve de pé. 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

0: Aleluia! Glória a Deus!
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0: A gente faz uma pausa, mas é só para respirar, porque os hits continuam já já. Music Mix volta em instantes.
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0: É só um break em instantes, mais músicas que você ama no Music Mix. Fica por aí.
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0: Deus quebrar. Hoje é dia.
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0: Vai ser rapidinho. Fica aí porque o Music Mix está longe de acabar. Até já.
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2: Pra você que tá ouvindo Louvor Mania, é com essas aqui que a gente encerra o programa de hoje. Semana que vem tem muito mais. Fui!
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0: Não sai daí não, a gente volta já, não sai daí não.
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Senhor Deus, o nosso Pai. Em nome de Jesus, meu Deus, nós oramos a Ti agora, por essa pessoa que está caída, Senhor. Foi por isso que nós escrevemos essa canção. Essa pessoa, meu Deus, que por algum motivo veio a vacilar e hoje se encontra, meu Deus, numa situação difícil, sem forças para se levantar. E enquanto isso, meu Deus, aquele que está de pé, ao invés de ajudar, de estender a mão, às vezes critica mais, faz com que a pessoa fique mais no fundo do poço ainda. Oh, meu Deus, ensina a tua igreja a perdoar. Ensina o teu povo a amar, a estender a mão pelas pessoas que caíram. E essa pessoa que nos ouve agora, meu Deus, que está no fundo do poço, levanta ela agora em nome de Jesus. A tua palavra diz.

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0: essas e outras, a gente encerra a edição de hoje do nosso Adoração Sertaneja. A gente volta na próxima edição com mais Adoração Sertaneja, aqui na sua rádio mais ouvida. Fica com Deus e até o próximo programa.
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5: 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Romanos 10, 17. 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

0: Oi, gente boa! A partir de agora você vai ouvir o programa Nas Mãos de Deus, comigo, BJ.
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0: Você e eu vamos adorar juntos ao Senhor através dos lançamentos atuais da música gospel evangélica. Vamos começar juntos, programa Nas Mãos de Deus.

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Na sua boca Ele carrega uma espada. 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
5: Desde a antiguidade, Deus habita no meio dos louvores. Jesus disse que aquele que oferece sacrifício de louvor me glorificará. Não em